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0: Beleza. Aí, ó.
1: Ô, Pericasso.
2: Diga, Thiago.
1: Sigo com problemas.
2: É mesmo?
1: Ah, o tempo vai passando, o negócio vai embolando.
2: É, mas eu tô aqui pra te ajudar.
1: Por favor.
2: Então diga lá.

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preciso pensar um pouco nas pessoas que ainda vêm, nas crianças. A gente tem que arrumar um jeito de deixar para eles um lugar melhor, para os nossos filhos e para os filhos dos nossos filhos. 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

0: A partir de agora, você é nosso convidado para viajar com as músicas mais românticas de todos os tempos. E você que está ao lado da pessoa amada é uma pessoa sortuda. Se você não está ao lado da pessoa amada, chame, manda um recado, um torpedo avisando que está começando mais um programa Love Memories com os DJs Daniel Santana e José Aires. Esse programa que faz o seu coração bater mais forte. 2 horas com muita música romântica. Né, meu amigo Aires? Seja muito bem-vindo. É um prazer estarmos juntos aqui no estúdio. É como eu sempre digo, é muito gostoso fazermos o programa Love Memories. É muito gostoso fazermos também o Disco Friends, né? São 2 programas que a gente ama de coração fazer, por isso fazemos há tantos anos. E como sempre, meu amigo Aires, vamos aquecer o coração de todos os nossos amigos ouvintes.
1: Falando de amor em forma de música, falando de amor em forma de canção, o programa Love Memories, indo ao fundo do seu coração com as mais belas músicas românticas de todos os tempos, numa verdadeira viagem, onde você vai certamente encontrar a trilha sonora da sua vida, nesta viagem de 2 horas. Pela música romântica. Vamos juntos a partir de agora. José Aires, Daniel Santana, os DJs Aires e Daniel e você aí, onde você estiver, com muita saudade, muita música boa. Então, Daniel, vamos juntos, né? Que tal? Então, no programa de hoje, o nosso Love Memories de número 739. Teremos muita coisa boa, entre outros, vamos ouvir Michael Jackson, Cat Stevens, Al Jarreau, Tina Turner, Air Supply, Joe Cocker, ZZ Posse, OMD, Patrick Swayze, teremos José Augusto, ouviremos também Rod Stewart, Genesis, Gilberto Gil, New Edition e muito mais. Então, Daniel, vamos começando mais um programa Love Memories, a partir de agora.
2: A gente traz uma saudade do ano de 73, o grupo America e Muskrat Love.

Estamos fechando o primeiro módulo do programa Love Memories e você, obviamente, já deve estar recordando de várias dessas músicas, talvez até todas, que marcaram a sua vida, que marcaram grandes momentos.

0: E fechando o módulo com Cat Stevens, do ano de 1970, Father and Son.
1: Ouvimos uma composição de Peninha, da novela Sem Lenço, Sem Documento, do ano 77, e A Saudade Sonhos.
0: De 1976, Al Jarreau, Your Song, uma versão da música de Elton John.
1: Ouvimos do álbum Thriller, Michael Jackson, do ano 82, The Lady in My Life.
0: Captain Antennial, de 1979, Do That to Me One More Time.
1: E abrindo hoje o Love Memories do ano 73, com o grupo America e a saudade Muskrat Love.
0: É sempre muito bom saber que você está aí do outro lado do PC, do tablet ou do seu celular, curtindo essas lindas músicas românticas conosco. Se você tem a sorte de estar ao lado da pessoa amada, aproveite para curtir essas músicas com ela. Se não está ao lado da pessoa amada, ela está distante, manda uma mensagem, convida para ouvir Love Memories. E assim, os seus corações estarão separados fisicamente, mas juntos pela boa música.
1: Verdade, faça o seu chamado, né? Qualquer forma de contato é válida. Pode ser por SMS, por mensagem, um toque de telefone, enfim. Qualquer esforço é válido para você passar ao lado da pessoa amada, nem que seja unido apenas pela boa música do Love Memories. Então convide a pessoa para curtir junto as boas lembranças que as músicas trazem, né, aos nossos corações. Esse é o Love Memories.
0: Então vamos agora ao segundo módulo do programa Love Memories, e começando muito bem do ano de 1972, com essa linda música, The Light Reflections, com Tell Me Once Again.

0: terminando mais um lindo módulo de músicas românticas aqui no Love Memories, fechando com Air Supply de 1986 com It's Not Too Late, antes de 1974, Toby Keith com Gay, de 1973, Paul Bryan, Listen. Tivemos aqui também uma música original de 1971, aqui uma gravação de Tina Turner em 1983, Let's Stay Together. Também tivemos com Malcolm Forrest, de 1977, Ecstasy. Uma música de 1974, aqui regravada em 1991 pela inesquecível voz de Joe Cocker, Don't Let the Sun Go Down on Me. Música de Elton John e Bernie Taupin. E abrimos o nosso módulo de 1972 com The Light Reflections, Tell Me Once Again. Lindas músicas em mais um módulo do programa Love Memories.
1: Grandes saudades, né? Que falam bem alto ali, bem ao fundo do seu coração. Ao lado da pessoa amada, melhor ainda, não é isso? Então é isso, convide a pessoa amada para curtir o Love Memories. Nós fechamos esse segundo módulo agora e voltamos já já com muita coisa para você. Tá chegando aí a segunda metade do programa Love Memories de hoje. A gente dá uma paradinha e volta já já, tá bom?
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1: Voltamos a ouvir Love Memories.
2: Você quer curtir aquela música romântica inesquecível? O lugar certo é o programa Love Memories. E deixando aquele abraço bem fraterno, bem apertado em todo o pessoal que curte o nosso programa, que está sempre aí, principalmente os nossos amigos lá do grupo do programa Love Memories no Facebook.
3: A turma que sempre está reunida com a gente, ouvindo o programa Love Memories durante as 2 horas de programa e batendo aquele papo, né, naquele chat, lá no grupo do programa Love Memories. Se você não faz parte, faça parte. Rapidamente um de nós irá adicionar você. Você vai fazer grandes amigos. Tem gente de tudo quanto é lugar do Brasil, tem gente até do exterior, enfim. A turma de amigos cresce a cada semana.
2: Isso é mesmo, isso? Tem sempre gente que, quando ouve Love Memories, com certeza curte.
3: É verdade, porque a coisa é boa, né? E a gente comenta, a gente faz pedido, o pessoal faz pedido, o pessoal faz comentários, solicita ali, tenta adivinhar o nome das músicas. Tem gente de todo lugar do Brasil, muito bom isso. A cada semana, gente nova na área. Vamos lá, Daniel.
2: Vamos começar este terceiro módulo viajando lá para o ano de 1980, com Olivia Newton-John, Magic.

0: Fechando mais uma sequência do Love Memories de hoje, voltando ao ano de 87, a música que fez parte da trilha sonora do filme Dirty Dancing, Ritmo Quente, e que também foi da trilha sonora da novela Fera Radical, pelo saudoso Patrick Swayze, apresentando Wendy Fraser, She's Like the Wind.
1: De 1987, uma composição de Antônio José, na voz de José Augusto, Chuvas de Verão.
0: Do ano de 81, ouvimos o grupo inglês Orchestral Maneuvers in the Dark, ou simplesmente OMD, e a música que fez parte da trilha sonora da novela Eu Prometo, Souvenir.
1: De 1988, New Kids on the Block, Please Don't Go Girl.
0: Do ano de 89, a música da trilha sonora da novela Gente Fina, Nica Costa, com Midnight.
1: De 1981, uma composição de Eduardo Dussek e Luiz Carlos Góes, e que fez parte da trilha sonora da novela Jogo da Vida, com Zizi Posse, Eu Velejava em Você.
0: Do ano de 83, ouvimos A Saudade com New Edition, a música que fez parte da trilha sonora da novela Champagne, Is This the End?
1: E abrimos o módulo muito bem com uma trilha sonora cinema do filme Xanadu, que foi uma composição de John Farrar, com Olivia Newton-John, Magic.
0: Muito bom.
1: Grandes músicas, grandes lembranças, e com certeza o pessoal aqui do Facebook está dizendo que, mais uma vez, a gente está maltratando
0: o coração. Está pegando pesado.
1: Que coisa, hein?
0: E grandes trilhas, mais uma vez, né, Daniel?
1: Grandes.
0: Não só de novela, como eu falei lá na frente, agora também de cinema.
1: Cinema.
0: Não é isso?
1: Você que está nos acompanhando desde o início ou chegou agora, é sempre muito bom saber que você está conosco, curtindo lindas músicas românticas. Vem curtir música com a gente.
0: Então, aqui no Love Memories, você curte certamente as mais belas músicas românticas de todos os tempos. Então, vamos começando o nosso último módulo do programa de hoje, voltando ao ano de 76. Mais uma trilha sonora novela, esta agora da novela Duas Vidas, com Rod Stewart. A gente abre com Tonight's the Night.

0: Fechando o programa Love Memories de hoje com o marco sucesso do ano de 94. A composição do britânico Seal. Ele com a bela Don't Cry. Ouvimos antes a composição de Paul Simon do ano de 64 com Simon & Garfunkel, The Sounds of Silence. Curtimos do ano 77, da trilha sonora da novela O Astro, David Castle e essa bela canção You're Too Far Away. Do ano 79, trouxemos a composição de Vincent Ford e a versão dele, Gilberto Gil, para Não Chore Mais, No Woman, No Cry. Do ano 86, mais uma bela canção, a composição de Mike Hudford, Phil Collins e Tony Banks, o grupo Genesis, com Threw It All Away. E abrindo este último módulo, voltamos ao ano de 76. Mais uma trilha sonora novela, essa que fez parte da novela Duas Vidas, Rod Stewart, Tonight's the Night. Músicas que falam ao coração. Esse é o programa Love Memories. E assim a gente fecha este módulo com grandes saudades. Certamente todos gostaram, né, Daniel? Assim como você, tenho certeza disso.
1: Lindo módulo, meu amigo Aide. Lindas músicas. O programa Love Memories de hoje, como sempre, tem uma música melhor que a outra, uma música mais linda que a outra. Esperamos que os nossos ouvintes também tenham se emocionado, tenham relembrado de pessoas importantes, de momentos inesquecíveis, ou se você está ao lado daquela pessoa amada, que ótimo, você é uma pessoa com muita sorte. Então curtiu Love Memories ao lado dessa pessoa. Chegou a hora das nossas despedidas. Vamos mais uma vez deixando aquele abraço para todos os nossos ouvintes, agradecendo pela audiência. É muito bom estarmos juntos. Até o próximo Love Memories. Meu amigo Aires, tudo de bom também? Aquele abraço. A gente se encontra no Disco Friends. Um abraço. Tudo de bom aí para você também.
0: Então chegamos ao fim de mais um programa Love Memories, já renovando o encontro para a próxima semana estarmos juntos mais uma vez, para curtir duas horas com o melhor da música romântica, como fazemos toda semana, no mesmo local, no mesmo horário de sempre, esperando por você, como de costume, nosso ouvinte, o nosso friend, né? Aquele que está sempre ligadinho na gente, mandando abraços para você e também para os nossos parceiros que retransmitem o programa Love Memories nas suas FMs, nas suas webs, toda semana. É isso aí. Um grande abraço a toda a turma que nos ouve do Peru, de Portugal, do Japão, de Cabo Verde, do Equador e de todo o Brasil, de norte a sul, leste a oeste, de todo o Brasilzão. Encontre então marcado para a próxima semana em mais um Love Memories. Nós daqui e você daí, com muito amor no coração.
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Olá, ouvintes e amigos da música brasileira. Está começando mais uma edição do Tons do Brasil, na segunda temporada do Collab Internacional Tons do Brasil 2026. Eu sou Sheila Espíndola e é uma grande alegria receber você para este encontro com a diversidade, a criatividade e a força da nossa música. O programa atravessa fronteiras por meio de um pool de rádios parceiras no Brasil, em Portugal, no Japão, no Peru, em Cabo Verde, e em cada edição valorizamos intérpretes, compositores, arranjadores e instrumentistas, apresentando os créditos de quem participou de cada gravação. Abrimos o primeiro bloco com Nina Ernst interpretando o clássico Água de Beber de Tom Jobim e Vinícius de Moraes. Na sequência, Carlinhos Menezes apresenta Tiê Sangue e, fechando o bloco, Gilson Reis traz Se Você Quiser. E agora, aumente o som e venha conosco nesta viagem musical. Ouça Nina Ernst, Água de Beber.

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Você ouviu Se Quiser com Gilson Reis, responsável pela composição, letra, arranjos e voz. Luan Silva participou nos instrumentos. Na sequência, Tiê Sangue, composição de Carlinhos Menezes e Luiz Duarte. Carlinhos Menezes assina execução do piano, baixo, violão e percussão. E abrindo o bloco, Nina Ernst interpretou Água de Beber de Tom Jobim e Vinícius de Moraes. O arranjo é de Fernando Merlino, que também toca piano. A gravação conta com Humberto Araújo no saxofone, Rui Quaresma no violão, Zé Luiz Maia no baixo e Jorge Gomes na bateria. Este é o Tons do Brasil, um espaço de escuta, memória e difusão da música brasileira. Continue conosco, porque ainda tem muita música nesta edição. Estamos de volta com o Tons do Brasil no Collab Internacional Tons do Brasil 2026. Neste segundo bloco, seguimos percorrendo diferentes paisagens sonoras do nosso país, reunindo a tradição, a canção e a produção independente. Vamos ouvir Wilson Dias em Canoa Velha, com a participação de Leopoldina, depois Carlinhos Mota e também Valmir de Oliveira. Três artistas, três universos musicais e um mesmo compromisso com a música brasileira.

Menezes, gaita, Sérgio Galvão, instrumentos, sax, naipe, solo, Marcos Ferrer, viola caipira, Délia Fischer, teclados, Marcelo Salazar, percussão e Uri Popoff, arranjos. Antes, ouvimos Eu Quero com Carlinho Mota. A composição é de Carlinho Mota e Agenor Neto. Participam Ariel Donato no teclado, Hudson Araújo guitarra, Júlio César bateria, Tinho Martins saxofone e Leonel Ribeiro no contrabaixo. Arranjo e produção, Didier Fernand assina a mixagem, masterização e a coprodução. E abrindo o bloco, ouvimos Canoa Velha, de Wilson Dias e Rodrigo Delage, na voz e na viola caipira de Wilson Dias. Participação especial, Leopoldina, na voz, Wallace Gomes, no arranjo e violão, Gladson Braga, na percussão, e Luadson Braga no piano. 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Chegamos ao terceiro bloco do Tons do Brasil. Na sequência musical, ouviremos Cláudio Mota com Arraial do Sana, Braulio Vilares, Nelson Ângelo e Gibi Rasta e Família Roots. Vamos conferir então Cláudio Mota, Arraial do Sana.

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Você ouviu Dibi Rasta e Família Roots em uma composição de Adalberto Batista da Silva e Fernando Marcelo Bispo de Jesus, interpretada por Dibi Rasta. Antes, Midnight Train, composição de Carlos de Jaguarão e Nelson Ângelo. A gravação reúne Camilas Estelete na voz e percussão, Carol Estelete na voz, Jorge Continentino nas flautas e no saxofone, barítono e tenor, Alberto Continentino no baixo acústico e Rafael Barata na bateria. Também ouvimos História Sem Fim, composição de Braulio Vilares e Rui Espinheira Filho. Braulio Vilares é o intérprete e executa todos os instrumentos. E abrindo a seleção musical do bloco, ouvimos Arraial do Sana, de Cláudio Mota, que assina a interpretação, o arranjo, o violão e a voz. João Lira, violões de aço, Oscar Bolão, arranjo, violão, voz, violões de aço, contrabaixo e percussão. Aqui cada nome importa e cada crédito conta. Este é um dos compromissos do Tons do Brasil com os artistas, os profissionais da música e você, ouvinte. Chegamos ao quarto bloco do Tons do Brasil. Um momento especial em que celebramos nosso artista de destaque. Nessa edição, homenagearemos um nome fundamental da canção brasileira independente. O cantor, compositor, instrumentista e escritor Paulinho Pedra Azul.

Aos 72 anos, Paulinho Pedra Azul se prepara para lançar o seu 30º disco, celebrando 45 anos de uma carreira marcada pela poesia, pela melodia e pela independência artística. O artista morou durante 10 anos em São Paulo, onde gravou seus 3 primeiros discos. Ao longo de sua trajetória, suas composições foram gravadas por intérpretes e grupos como Rosa Maria Colim, Diana Pequeno, Pena Branca e Chavantinho, Martins, Jackson Tunes, Jota Quest e Afonsinho, da banda Rádio Tax, entre outros. Mantendo-se fiel à carreira independente, Paulinho Pedra Azul levou sua arte a diferentes regiões do Brasil e também aos Estados Unidos, à Europa e a Cuba. Sua produção literária reúne 18 livros de poesias e contos já lançados. Sua obra musical ultrapassa 1000 composições e reúne mais de 50 parceiros. Toninho também recebeu diversos prêmios em festivais, homenagens e títulos reconhecidos que testemunham a amplitude e a importância de sua contribuição para a cultura brasileira. Paulinho Pedra Azul segue criando, gravando e viajando, sempre de forma independente, construindo uma obra na qual música e poesia caminham juntas. Como homenagem à sua trajetória, vamos ouvir 2 canções. Jardim da Fantasia, também conhecida como Bem Te Vi, e Talhado em Madeira, uma canção dedicada a Paulinho da Viola. Com vocês, nosso artista de destaque, Paulinho Pedra Azul.

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1: Acabamos de ouvir Talhado em Madeira, canção dedicada a Paulinho da Viola, composta por Paulo Henrique e Paulinho Pedra Azul. Paulo Henrique assina o arranjo e o violão e Paulinho Pedra Azul a voz. Samuel da Silva no cavaco e violão de sete cordas, Alexandre Viana piano, João Benjamin baixo, Rafael Lourenço bateria, Elias Soares flauta e Cristiano Carvalho saxofones alto, tenor e barito. Antes ouvimos Jardim da Fantasia, também conhecida como Bem Te Vi. Voz e arranjo são de Paulinho Pedra Azul. Marcelo Giran, arranjo, piano, flautas e cordas, Fiuza, baixo. Paulinho Pedra Azul é o nosso artista de destaque desta edição do Collab Internacional Tons do Brasil 2026. Nossa homenagem a uma trajetória de 45 anos, construída com poesia, coerência artística e um profundo compromisso com a criação independente. Estamos chegando ao final de mais uma edição do Tons do Brasil. Hoje compartilhamos um repertório que mostra como a música brasileira é ampla, inventiva e capaz de unir gerações, territórios e diferentes formas de expressão. Neste programa ouvimos Nina Ernst, Carlinhos Menezes, Gilson Reis, Wilson Dias, Carlinho Mota, Valmir de Oliveira, Cláudio Mota, Braulio Vilares, Nelson Ângelo, Gibi Rasta e Família Rutes e o nosso artista de destaque, Paulinho Pedra Azul. Agradecemos às rádios parceiras que fazem essa música atravessar fronteiras. Rádio Eternas Emoções, Rádio Xiga, FM Hana, Rádio Mega Capital, Rádio Nova Musical FM, Rádio TV Joinville Web, MKK Web Rádio, Rádio Atividade 860, Bossa Nova Peru Rádio, Rádio Quintal FM e Rádio Atlântico. Nosso agradecimento também aos parceiros culturais, Coletivo Uma Terra Só, Revista Ritmo Melodia e Guia Musical de Brasília. O apoio e a parceria de cada um fortalecem a difusão da música brasileira independente. Quer falar com o programa? Envie sua mensagem pelo WhatsApp do ouvinte, +55 11 99466 4329. Repetindo, +55 11 99466 4329. Siga @programa_tonsdobrasil e @chileespindola.oficial no Instagram. Inscreva-se no canal do YouTube, @TonsDoBrasilTB. Curta os programas, deixe seu comentário e compartilhe com quem também ama a música brasileira. Esse engajamento é essencial para ampliar o alcance dos artistas e do projeto. Eu sou Sheila Espíndola e agradeço a sua companhia. Na próxima edição, tem mais música, mais histórias e novos encontros aqui no Tons do Brasil. Até lá!
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Sejam todos muito bem-vindos. Estamos começando mais um 860 Country Music, aqui na Rádio Atividade 860. Eu sou o DJ Daniel Santana e vamos estar juntos agora durante uma hora curtindo aquela música country, aquela música dançante, a música romântica e também no nosso último módulo, músicas de Shania Twain, nossa rainha da country music. Então você é nosso convidado, vem a partir de agora viajar aqui conosco, porque você sabe que aqui na Rádio Atividade 860 é a casa da country music. Teremos no programa de hoje Loretta Lynn, Rodney Crowell, Dwight Yoakam, Randy Travis, Dolly Parton, Elvis Presley e Shania Twain, entre outros. Vamos começar então já com aquela música bem dançante, aquela música country que todo mundo curte, abrindo o nosso programa de hoje com Lynn Anderson, I Never Promised You a Rose Garden. Venha conosco porque você está no 860 Country Music.

0: Estamos terminando de ouvir a nossa primeira sequência, aquela sequência dançante da música country com Dwight Yoakam, Ain't That Lonely Yet. Antes tivemos Rodney Crowell, She's Crazy for Living, Loretta Lynn, The Pill, e abrindo a nossa sequência, Lynn Anderson, I Never Promise You a Rose Garden. Que tal? Você gostou dessa nossa primeira sequência? E com certeza vai gostar da próxima. Vamos fazer uma rápida paradinha, mas voltamos daqui a pouco com aquela música bem romântica country, com Sonny James, Dolly Parton, Elvis Presley e outros. É rapidinho, voltamos já. 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

Estamos começando a nossa segunda sequência do 860 Country Music, aqui na Rádio Atividade 860. Você que gosta da música country, sabe que todas as semanas temos um encontro marcado aqui. E você pode ir lá no Facebook, na página da Rádio Atividade 860, e coloca lá que música você gostaria de ouvir, que cantor country você quer curtir aqui no nosso programa. Você sabe que aqui é a casa da música country. Então, está na hora de curtirmos quatro músicas bem românticas, abrindo com Randy Travis, On the Other Hand. E agora é aquela hora de dançar bem juntinho.

0: Terminando nossa segunda sequência aqui com ele, o rei do rock Elvis Presley, com uma música bem romântica, Love Me Tender, um grande sucesso do rei do rock, antes uma das rainhas da música country, Dolly Parton, Here You Come Again, antes Sonny James, Young Love, e abrindo a sequência, Randy Travis, On the Other Hand. Gostou? Curtiu a nossa sequência de música romântica? Então vai lá no Facebook, no grupo da Rádio Atividade 860 e dê a sua opinião, faça o seu comentário, porque aqui estamos sempre querendo fazer o melhor para você, amigo ouvinte, que nos acompanha em qualquer lugar do planeta. 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E aí você vai poder curtir, além do 860 Country Music, toda a nossa programação. Bom, chegou a hora da nossa segunda e última parada do programa de hoje, porque daqui a pouquinho vem o nosso módulo somente com músicas de Shania Twain. Então, vamos fazer aquela rápida paradinha outra vez, hein? Voltamos já!
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2: Estamos começando a nossa terceira e última sequência do 860 Country Music, mandando aquele abraço para todos os nossos amigos ouvintes espalhados aí por todos os lugares do planeta. Onde quer que você esteja nos ouvindo, sabe que é sempre aquele prazer estarmos juntos todas as semanas neste mesmo horário, curtindo muita música country. E você sabe que aqui na Rádio Atividade 860, no 860 Country Music, é a casa da sua música country. E vamos agora àquele módulo com Shania Twain. Falando um pouco da carreira de Shania, vamos lembrar que no dia 1 de dezembro de 2012, ela iniciou uma agenda de shows, Shania Still the One, que durou 2 anos em Las Vegas, no Collusion do Caesars Palace. O anúncio foi feito no dia 8 de junho de 2011 e foi transmitido ao vivo pelo site oficial. Os ingressos podiam ser adquiridos pelo site www.shaniainvegas.com. Os ingressos variaram de $55 a $1,500, sendo que os mais caros davam direito a conhecer Shania Twain pessoalmente, além dos melhores lugares no evento. Artistas como Britney Spears, Mariah Carey, Jennifer Lopez, Celine Dion, Cher, Elton John e Rod Stewart já se apresentaram no Caesars Palace. No dia 7 de abril de 2013, ocorreu a 48ª entrega dos prêmios da Academia de Música Country de Las Vegas, ocasião onde Shania entregou o prêmio máximo da noite, o Artista do Ano, e o vencedor foi Luke Bryan. Agora está na hora de curtirmos 4 grandes sucessos da rainha da música country em versões ao vivo, para você sentir como se estivesse presente lá no Collusion do Caesars Palace, abrindo com Whose Bed Have Your Boots Been Under? Shania Twain, aqui no 860 Country Music.
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Terminamos de ouvir uma sequência de músicas gravadas ao vivo da nossa rainha da música country. Fechando aqui com Rock This Country, antes tivemos I'm Holding On To Love, To Save My Life. Tivemos também I Won't Leave You Lonely. E abrindo a sequência, Whose Bed Have Your Boots Been Under? Que tal? Gostou? Claro, quem não gosta dos sucessos de Shania Twain? E olha, semana que vem tem mais. Lembre-se que o 860 Country Music é dividido em 3 módulos. No primeiro, aquelas músicas super dançantes. No segundo, uma música country romântica lindíssima. E fechando sempre, 4 sucessos de Shania Twain. Então, fale para todos os seus amigos. Conte que aqui no 860 Country Music, toda semana, você pode curtir esses grandes sucessos. Lembrando que se você curte também músicas românticas, que é um programa só de músicas românticas, temos o nosso programa Love Memories, onde eu, DJ Daniel Santana e o meu amigo DJ José Ais, apresentamos todas as semanas 2 horas só de música romântica. Nas quintas-feiras, às 10 horas da noite. Nos domingos, também às 10 horas da noite. E temos uma reprise nas terças-feiras, às 2 horas da tarde. Ah, mas se você curte aquela disco e dance music dos anos 70 e 80, quer dançar, quer fazer uma festa na sua casa, eu e DJ Ides também temos o programa Disco Friends todas as semanas, sábados, às 8 horas da noite. Então, vem aqui para a Rádio Atividade 860, vá lá no nosso aplicativo, acesse o site por www.radioatividade860.net e confira toda a programação. Temos músicas para todos os gostos 24 horas por dia. Então está na hora de nos despedirmos. Que prazer termos estado junto aqui durante uma hora. Lembrando que o 860 Country Music vai ao ar todas as terças-feiras às 10 horas da noite, com reprise nas sextas-feiras às 8 horas da noite e também aos domingos às 10 horas da manhã. Então, venha curtir com a gente Country Music aqui na Rádio Atividade 860. Deixando um desejo que todos tenham uma semana sensacional, agradecendo mais uma vez pela sua companhia. Até o próximo 860 Country Music. Aquele beijo no coração.

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0: Galera! Essa dupla que vem aí, eles vêm de Angola. Vamos receber com muito carinho Anselmo Ralph e Ana Araújo.
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